Mix no final de semana não pode faltar um bom DJ, aliás, um dos melhores do mundo, Calvin Harris, aqui na Mix, ele que estreou no Tomorrowland na Bélgica, uma apresentação incrível, memorável, né? Depois de tantos anos com uma carreira tão enorme, era a vez dele participar de um dos maiores festivais de música eletrônica do mundo.

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1: Chegamos com o Clube Mix, agora com o DJ André Werneck, meu DJ.
2: Fala, Fabrício Lopes.
1: Tudo bem?
2: Boa noite.
1: Tudo certo?
2: Certíssimo.
1: É isso aí, então. Aumenta o volume, porque agora tem música eletrônica aqui na Rádio Mix. A gente vai começar com uma música triste.
2: É, a gente não tá muito feliz hoje não, né, Fabrício?
1: Tá aqui, ó, Happiness is So Bad.
2: Exatamente.
1: Você conseguiu entender o que a Lick Lee quis dizer com a letra dessa música, André?
2: A Lick Lee? Ela fala, I follow rivers. Foi a única coisa que eu entendi.
1: É que às vezes a felicidade é tão grande que você acaba ficando triste.
2: Que papo louco é esse?
1: Não entendi muito bem isso aqui não, mas tá valendo.
2: Swedish House Mafia, participação de Lick Lee.
1: Os caras estão chegando e estão chegando com tudo pra arrebentar. E a gente achou que ia acabar o Swedish House Mafia, né?
2: Acabar nada.
1: Segura aí que essa aqui é novidade e você vai adorar. Na pista da Mix, DJ André Werneck.
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0: Palácio Clube Mix com Dub Dogs, Voltec, Paioli.
1: California Dreaming.
0: Tem história boa aqui, não tem não, André?
1: Ah, história maravilhosa, cara. Eu vi essa história de um cara que eu sigo, que dá dicas de música eletrônica maravilhosas, o Zelin. E ele comentou que o Paioli ia casar, a noiva fez uma playlist e ele adorou, mas quando chegou em California Dreaming, ele falou, essa versão não é boa. Então mostra que você é bom e faz uma versão melhor. E ele foi

0: É isso aí, California Dreaming começou com Mamas and Papas, teve o seu auge no eletrônico dos anos 2000 com Royal Gigolos. Recentemente foi regravada pelo Benny Benassi e agora Dub Dogs, Voltec, Faioli chegaram e chegaram com tudo.
1: É bem parecida a versão do Benny Benassi, diga-se de passagem.
0: Os caras assinaram com uma das maiores gravadoras de música eletrônica, né, André?
1: É verdade, Spinning Records.
0: Bom, como eu sei que a agenda do André Werneck tá cheia, a gente vai passar no final do programa aqui todas as festas que o André vai tocar.
1: Boa.
0: Mas eu fiquei sabendo que você esteve no uma festa da música do Piniquim.
1: Você tem a capacidade de inventar coisas incríveis aqui.
0: Tava rolando na rua Antônio Carlos Jobim, mas o Gilberto Gil tava lá, não tava não?
1: Ah, é verdade, agora eu entendi. Captei a vossa mensagem, adorado mestre.
0: Como é que foi?
1: Cara, o show do Gilberto Gil é espetacular. Eu já tinha visto, mas não do lado do palco. Eu tava tocando, ele entrou pra tocar, depois eu voltei a tocar de novo. Que show incrível.
0: Você sabe que no ano passado nós tivemos um dos grandes momentos do Gilberto Gil com o Alok, né? Na apresentação do Alok aqui em São Paulo, foi incrível, né? O Alok até fez alguns remixes.
1: É mesmo, Fabrício? Eu tinha pensado até em abrir o programa com o Gilberto Gil remix do Alok. Ah, que você acha?
0: É mesmo?
1: É mesmo.
0: Juro que eu não olhei.
1: Que surpresa, Fabrício.
0: Juro que eu não sabia.

0: 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Mix o Clube Mix com I'm Moving to the Animals. Moving to the Animals.
1: Exatamente.
0: É o hit do momento com o Rugel e a Ultra na T. E o André Werneck resolveu misturar com quem?
2: Martin Garrix.
0: Martin Garrix, o cara que arrebentou no encerramento do Tomorrowland. Cada apresentação do Martin Garrix é um espetáculo, né, André?
2: Essa semana repostei um vídeo de Martin Garrix e do Bon, cantor de uma das músicas que eu adoro. E tem um cara tocando piano numa praça, eles chegam, pegam o violão de um cara, vai, toca. É espetacular.
0: Vamos lá, que mais?
2: Calvin Harris com vocal de Clementine Douglas versus Rihanna. Blessings, Disturbia. Lançamento aqui no Clube Mix. Eu gosto demais dessa música. D.O.D. Careful. Foi lançada na sexta-feira passada e eu acho que vai fazer barulho. Bebe Rexha e Faithless, New Religion. John Summit. Adoro esse cara. Shiver. Aí eu toquei outro mashup muito bom. The White Stripes versus Bon Jovi. Seven Nation on a Prayer. Michael Jackson, como não tocar Michael Jackson? Billie Jean, remix maravilhoso. E a primeira Gilberto Gil, palco, remix do Alok e do What's Good.
0: A gente comentou da festa que o André tocou, e aí se você perdeu, fica triste não, porque a agenda do nosso DJ tá cheia. Você vai ter a oportunidade de ver o André Werneck onde?
2: Sábado que vem, dia 15, eu estarei no Café de la Musique Vila Velha, no Espírito Santo, participando de um evento chamado Winter Electro Hits. E eu vou tocar os mega hits dos anos 2000, o som que eu faço aqui sexta-feira no Mix Electro Hits. Não perca, vai ser uma noite maravilhosa. Em novembro, estarei mais uma vez com Dub Dogs Nostalgia no Guarujá. Em dezembro, outra festa Nostalgia com Dub Dogs em Fortaleza. E no início do ano, no Carnaval, estarei com Dub Dogs novamente em Salvador, Carnaval da Bahia, Fabrício!
0: É isso aí, agenda completinha, pode conferir lá no Instagram.
2: André ZF Werneck.
0: Boa, vambora, mas antes, feliz Dia dos Pais pra todos os ouvintes da Rádio Mix, pra você, Andrezão, que é um paizão.
2: Pra você também, Fabrício Lopes.
0: Aproveita bastante seu domingo do Dia dos Pais e na semana que vem a gente se fala aqui na Rádio
2: Mix. Domingo.
0: Vernecão.
2: É o Dia dos Pais.
0: Valeu, querido. Tchau, tchau.
2: Boa semana pra todos, saúde e paz, até sexta que vem.
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0: vivo que eu preparei pra vocês aqui na Mix. Curtiram? Então, semana que vem, tem mais.
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0: festa? Fim de festa? Nunca, né? Só uma pausa pra recarregar e voltar ainda melhor no próximo No Break. Valeu, Brasil, por essa madrugada potente. Siga com a Mix que vem mais sonzeira por aí.
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7: Mix, e agora a gente dá aquela turbinada na programação. Se prepara pra curtir mais um Super Mix. Só tem música legal, então aumenta o som pra curtir. Vamos lá.
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Super Mix. Mix, tá rolando uma atrás da outra aqui na nossa programação. É o Super Mix. Agora, você tá pensando que acabou? Acabou não, tem mais. 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
0: Mix, seja bem-vindo, seja bem-vindo ao Mix Acústico. E agora, o nosso programa chega para dar aquele toque suave e positivo para sua manhã. São as versões acústicas para você começar o dia com a energia lá em cima. Vamos nessa?
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0: Mix agora 6h26, som da Lola Young, Messi. Excelente manhã de domingo pra você. Olha, pra você tá acordado e acordada a essa hora da manhã, você deve ter um motivo muito especial. Tem que trabalhar cedão, tá na escala, ou tá voltando, né, de um plantão, ou tá voltando da balada. Mas enfim, muito obrigado pela sintonia. Já já tem mais som pra você aqui na Rádio Mix e feliz Dia dos Pais.
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0: Mix agora 5 para 7, Alok com o Bruno Martini, Hear Me Now.
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15: Olá, bom dia. Domingo, 9 de agosto de 2026, no ar. Mais um programa Médico da Gente, diretamente dos estúdios da Rádio Mix Natal 103.9, a melhor mix do Brasil. Estamos nesta manhã de hoje, comemorando o Dia dos Pais, não é? Então vamos dar um abraço a todos os pais do Brasil, não, do mundo, aqueles que têm a responsabilidade, junto com as mamães, de educar os nossos filhos, não é? E é um dia muito especial, porque também nós celebramos os idosos. Vamos falar hoje sobre a saúde do idoso, com a presença, não é, de autoridades no assunto, de professores da área da geriatria, não é, da clínica dos idosos, que vai falar sobre um dos pilares da saúde humana, e por que não dizer do desenvolvimento, do envelhecimento, ou por que não dizer o rejuvenescimento, não é? Como nós podemos ter uma maturidade saudável, sem doenças, pensando mais na prevenção do que no tratamento. Então, mais um capítulo, né? Hoje é o quinto capítulo que a gente se bate nesse programa, um programa de educação médica continuada pelo rádio, um programa inédito, né? Inclusive, vários setores, como o Ministério da Educação, entidades médicas, nos impulsionam a tornar esse curso o primeiro curso institucional neste setor, usando o rádio como meio de comunicação, o rádio que atinge todas as camadas, que chega a todos, que chega no carro, que chega em casa, no YouTube, enfim, essa comunicação tão importante. Também dizer, né, o patrocínio do plano de saúde, Viver Saúde, né, que está entrando no nosso estado e já com muita coisa importante, principalmente se envolvendo ativamente no curso, desse curso e nesse programa de hoje. Educação médica continuada pelo rádio, Viver Saúde, Rádio Mix de Natal. Então vamos começar, nós vamos apresentar aqui os que já foram apresentados em outras vezes, mas eu vou passar aqui para a professora Betina, para que ela faça suas considerações. Professora Betina, professora Luana, professora Vanessa, esse trio maravilhoso que trabalha em prol da saúde dos idosos. Professora Betina, bom dia.
16: Bom dia, Fernando. Obrigada, é um prazer estar aqui com você hoje, partilhando sobre a saúde do idoso e conversando um pouquinho sobre tudo aquilo que pode fazer alguém envelhecer bem, envelhecer com saúde, né? Esse é o nosso objetivo. Muito obrigada pelo convite.
15: Professora Luana.
17: Olá, bom dia a todos. Agradecemos mais uma vez pelo convite, né, de estar aqui com vocês nessa manhã para conversar sobre a promoção do envelhecimento, né? O que é que a gente pode fazer para que tenha um envelhecimento bem sucedido.
15: Professora Vanessa.
18: Bom dia, Fernando. Bom dia, meninas. Né? Uma alegria estar aqui de volta a casa nesse programa, né? Que a gente tem tanta liberdade para ensinar um pouco, né? Falar um pouco e, ao mesmo tempo, de uma forma tão descontraída, né? Sem dúvida alguma, o tema de hoje, né? A atividade física, ele é um dos pilares do envelhecimento saudável, né? E é sobre isso que a gente vai, né, falar. Não é o único pilar, mas é um dos mais importantes, sem dúvida.
15: Nós estamos concluindo neste programa o módulo da atividade física, né, do exercício físico, importância na saúde. Então, nós vamos agora ouvir a opinião dos geriatras. Envelhecimento saudável. Essa palavra envelhecimento não é muito legal. Eu queria uma outra palavra para substituir, não é? Mas é muito importante, né? Aquela pessoa tem 70, mas parece ter 60, parece ter 50, não é? Muitas pessoas que a idade cronológica muitas vezes não coincide com a idade real da pessoa. Professora Betina, gostaria que a senhora começasse, né, essa discussão junto com a professora Vanessa, porque a professora Luana vai ficar mais tempo aqui comigo. Então, nós vamos ter tempo para falar. O que é que você teria como professora de geriatria? Como é que você vê, não é, a situação atual depois de uma pandemia, tanta gente inflamada, tanta gente que não cuidou da saúde porque, né, ficou trancado. E agora a gente está vendo essa ressaca, uma ressaca que já está durando um certo tempo, e os nossos idosos precisam muito da nossa ajuda, principalmente nesse momento.
16: Fernando, para começar, né, como você falou a respeito do envelhecimento como sendo algo ruim, de fato, essa é uma visão da sociedade, né? De que o envelhecimento é algo ruim, de que a palavra envelhecimento ela é pejorativa às vezes. Esse pensamento, na verdade, vem de uma história de um envelhecer muito desfavorável, né? As pessoas sempre envelheceram muito doentes, né? Morreram muito cedo. A promoção de saúde nessa população do idoso sempre foi aquém do que deveria. Então, a gente passa a ter uma visão de um envelhecimento ruim, desfavorável, mas como a gente brinca com os pacientes, né, só não fica velho quem morreu novo, né? Então, nós precisamos realmente olhar para o envelhecimento com uma visão de quem é grato, né? Grato por ter tido a chance de envelhecer, né? Grato a Deus por ter tido essa chance de viver longos anos. E daí o que cabe a nós é promover um envelhecimento que dê orgulho nas pessoas, né? Que as pessoas tenham orgulho de envelhecer, e nós não temos a perspectiva de que o envelhecer faz a pessoa chegar na melhor idade, né? Como algumas companhias aéreas tinham o hábito de dizer, né? De fato, é uma idade que traz uma série de limitações pelo processo de envelhecer, mas que também traz felizes novidades, né? Só tem um neto, só tem a alegria de ter um neto quem envelheceu, só tem a alegria de contar uma história longa de vida quem envelheceu, né? Mas é claro, a gente precisa que esse envelhecimento seja favorável, seja bem planejado, né? Então as pessoas hoje envelhecem sem planejamento, né? Elas se dão conta que envelheceram e não investiram em nada no seu envelhecimento, né? Então, hoje a gente olha para os adultos e pensa, os adultos precisam começar a planejar o seu envelhecimento, né? E a gente está aqui para falar sobre atividade física e, sem dúvida, se a gente pudesse escolher uma única poupança para se fazer desde a vida adulta para um envelhecer favorável, é ganhar músculo ao longo da vida, é fazer exercício, é ter um corpo forte, né? Porque é aos 30, 40, 50, que você vai escolher quem você quer ser aos 80 e aos 90, né? Ninguém envelhece da noite para o dia. Então, envelhecer é um processo que precisa ser bem pensado e bem planejado para que ele seja favorável, né?
15: E começar cedo, né?
18: O organismo, assim, o envelhecimento, primeiramente, ele é um processo inerente da espécie viva, né? Todos envelhecemos. O ser humano, o inseto, o animal, as aves. Então, não existe medicina anti-envelhecimento. Não existe uma forma de frear o envelhecimento. E a gente deseja que os nossos pacientes envelheçam, sim. E ainda existe muito dietarismo, né? Você falou, até quando a gente diz para uma pessoa, você tem 70, mas com cara de 50, de 60, não deixa de ter uma visão distorcida, como se fosse ruim aparentar ter os 70, né? Então, a gente tenta combater esses estigmas do envelhecimento. Claro que, às vezes, a sua idade biológica é uma e você envelheceu com o acúmulo de tantas doenças, de tantas complicações, do sedentarismo, da obesidade que inflama, do tabagismo, né? De hábitos desfavoráveis, que a sua idade biológica, ela parece muito mais velha do que a cronológica é. Isso é algo que a gente, né, de fato, lamenta. E esse indivíduo, ele, de fato, ele enfrenta mais complicações. Mas também a gente não está o tempo inteiro perseguindo você ter 70, mas está aparentando 40. Porque isso é uma distorção de não aceitar um processo que faz parte da vida. Então, como Bettina falou, a gente hoje, o Brasil, nas últimas duas décadas, a gente explodiu em termos de porcentagem, né, da parcela de idosos na nossa população hoje. É uma pessoa ao nascer, a expectativa de vida é os 80, 82 anos de idade, mas essa população que está chegando de octogenários, nonagenários, não se planejou para envelhecer. Envelheceu às custas da sorte, dos avanços da medicina, da medicina de, contra doenças infecto-contagiosas, a própria medicina cardiovascular, que promoveu bons acessos terapêuticos a infarto, a AVC, a oncologia, mas ainda é uma população que está chegando aos 85, 90, com muita sarcopenia, com muita dependência dos filhos, né? Já com polifarmácia, com um histórico de doenças nas costas, né? Mas a medicina tem permitido que essas pessoas vivam mais. O nosso sonho é avançar para pessoas que chegam aos 70, 75, 80, com uma boa saúde física, cognitiva e com independência e autonomia, né? Que é o pilar, sim, do geriatra. Nossa meta é promover autonomia e independência.
15: Atividade, quando a gente fala em atividade física, né? E quando o médico vai perguntar, você faz atividade física, então é uma coisa, tem que ter cuidado, porque atividade física pode ser até pintar o cabelo, lavar a louça, descer uma escada, subir uma escada. Mas a gente está falando aqui em exercício físico. É você trabalhar, é você fazer com que o seu sistema músculo-esquelético trabalhe de maneira dinâmica, tanto do ponto de vista metabólico. Porque é assim, todas as nossas células elas têm um metabolismo semelhante, mas quem distribui esse metabolismo, faz com que ele seja mais eficiente, é a musculatura esquelética com seu mecanismo de contração, juntamente também com os hormônios, com os adrenérgicos que são liberados durante o exercício físico, também com os glicocorticoides que depois fazem o controle, mas na verdade é uma grande bomba propulsora. Né? Se a gente pensar do ponto de vista energético, do ponto de vista imunológico, a distribuição do sistema imunológico se faz

0: dos processos inflamatórios que lá ocorrem, mas que são fundamentais para que você continue restabelecendo a força do músculo como órgão. Então, como eu coloquei como título, o músculo, o idoso, não é? E o envelhecimento e a atividade física, é no sentido de dar ao músculo o papel que ele merece. E acabar com essa coisa que se você vai, ah, eu vou caminhar meia hora, não, nada disso. Então, hoje em dia já está se aumentando a duração do exercício aeróbico de 30 minutos, de 150 minutos por semana, para uma carga mais elevada. Mas, enquanto que no exercício aeróbico a gente tem um benefício, sempre um benefício, ainda que não seja um benefício significativo do ponto de vista da longevidade, mas é o exercício de força muscular que é aquele que precisa. Né, ser educado, as pessoas fazerem com consciência, fazer com acompanhamento. Né, você chegar em casa e ficar mexendo nos, né, muitas vezes você tem lesões importantes, você vai ter uma doença, a doença do exercício, que também é uma doença que também nos preocupa bastante entre os atletas, chegando aos atletas de futebol. Antigamente era ciclista, era maratonista, né, que tinha essas doenças. A doença do excesso da atividade. Hoje, qualquer exercício aeróbico poderá ter esses problemas. Então, vamos agora passar para falar um pouco mais sobre esse exercício. Como é que vocês trabalham esses exercícios, por exemplo, na clínica? Eu sei que é uma clínica que, além de ter todo o suporte geriátrico, tem uma atenção especial para a saúde do idoso, como um dos pilares sendo a atividade, o exercício físico.
1: Então, Fernando, como você comentou, né? Então, assim, a recomendação que a gente sabe que os estudos fornecem é que a pessoa faça pelo menos 150
0: Isso.
1: minutos de
0: É da ONU,
1: atividade,
0: né?
1: de atividade física na semana, né? Desses 150, idealmente é que você faça pelo menos 50 minutos, duas vezes na semana, de atividade resistida, né? E hoje a gente sabe que a melhor atividade resistida que tem é a musculação. Né? E para quando você fala de treinamento de músculo, né? Toda vez que a gente treina o músculo, a gente também precisa de um tempo de repouso.
0: Sim.
1: Então, o ideal é que você faça o treino resistido à musculação pelo menos duas vezes por semana,
0: Com
1: certo?
0: dias alternados, né?
1: Em dias alternados, pacientes mais frágeis, às vezes a gente recomenda até que descanse 2 dias antes de voltar para o treino, certo? Então, que é a musculação seria pelo menos duas vezes por semana. Né, de atividade resistida. Além disso, o ideal é que a pessoa também faça alguns treinos relacionados à flexibilidade, equilíbrio, né? Alguns treinos que ajude também, que você possa ajudar, misturar um pouco de atividade física com treino co cognitivo, que a gente chama de dupla tarefa, que são as atividades que a gente oferece na Ativo, certo? Então, o que é que a gente recomenda, né? De uma maneira geral, aquela pessoa que está fazendo um tratamento de sarcopenia, que quer ganhar massa muscular, que você faça essa atividade da musculação pelo menos duas vezes por semana, né? E um dia extra você faça atividades de dupla tarefa, de treinos de equilíbrio. Né? Eu acho que Vanessa pode falar um pouquinho mais a respeito da questão de dupla tarefa, né? Da estimulação, o mix da estimulação do músculo com a estimulação da memória.
2: Como Luana falou, o treino resistido, né? Tudo aquilo que a gente faz com a sobrecarga do peso, né? Existem algumas modalidades, né, de exercício que são treino resistido. A própria calistenia, o Pilates, mas a gente sabe que nenhum exercício é tão eficaz em ganhar massa muscular e força muscular como a musculação,
1: Com
2: né?
1: segurança,
2: E
1: né?
2: segurança,
1: Com
2: né? Que
1: segurança.
2: era o que eu ia falar. Enquanto que uma calistenia, um treino funcional,
1: Um crossfit,
2: você tá no
1: né?
2: CrossFit levantando a barra, é um treino de resistido com peso? É. Mas assim, qual é a proteção que você tem em todas as articulações, lá da coluna do joelho, do tornozelo, para sustentar uma barra daquela, que você vai fazer um grande impulso e vai jogar no chão? Mínimo, né? O próprio treino funcional, sobe uma escada correndo, pula uma corda, vem um obstáculo, sobe no pneu, desce no pneu. Isso para um idoso que já tem uma falha na estabilidade, já tem talvez sub-roturas de tendão, acaba causando um risco maior. Então a gente sabe que a musculação, você está ali em um aparelho, em uma cadeira, e você vai para aquele exercício treinar um grupo muscular, o quadríceps, por exemplo, o bíceps. com

0: estrutura, com o equilíbrio, a imobilização de todas as outras articulações. Então, é um treino muito seguro, né? É por isso que na Academia Ativo, o nosso carro-chefe, quando a gente idealizou, a gente não pensou em Pilates, as pessoas perguntam, mas vocês não têm um Pilates? Vocês não têm só o treino funcional? Não, esse não é o carro-chefe. Hoje, o nosso treino, ele oferece a musculação com complementação de exercícios de Pilates e de treino funcional. Então, hoje, na academia, o aluno entra, ele faz pelo menos 40 minutos de de musculação, depois ele complementa alguns grupos musculares com exercícios, a gente tem aparelhos de Pilates, ele complementa com o exercício aeróbico, porque a recomendação do aeróbico também faz parte, né,
1: Sim, claro.
0: pela Organização Mundial de Saúde, pelo Colégio Americano de Esporte. E a gente recomenda que, idealmente, se essa pessoa puder fazer um treino de equilíbrio, alguma outra modalidade que também complemente, aí isso realmente é bastante vantajoso, né? A gente tem como exemplo padrão ouro de equilíbrio, treino de Tai Chi Chuan, a gente ainda não oferece.
1: Eita.
0: Mas, né?
1: Vamos falar.
0: Mas, assim,
1: Não gostei
0: a
1: da
0: gente
1: pergunta.
0: oferece treino de equilíbrio, então a gente acredita que isso é muito importante, especialmente para aqueles idosos que tem essa vulnerabilidade, esse risco aumentado de quedas, medo de cair, né? Esse treino, a recuperação do equilíbrio é algo que melhora muito a qualidade de vida. E recentemente, a Ativo, com esse intuito de promover a atividade física na sua maior diversidade, que melhora a qualidade de vida, a gente vem pensando em como promover um exercício que ele também responda no dia a dia da melhor forma. Então, a gente está desenvolvendo um programa que vai ser lançado em breve de treino de dupla tarefa, onde você intercala estímulos físicos com estímulos de resolução de problema, com treino cognitivo até computadorizado, para que ao mesmo tempo esse indivíduo esteja desenvolvendo velocidade de processamento mental, atenção dividida e o estímulo físico. Porque, na verdade, é sobre isso, né? Quando você está ali empurrando um carrinho do supermercado, você precisa da força do peitoral, você precisa dos músculos, você precisa do equilíbrio, mas você precisa estar sondando, rastreando a prateleira, você quer o molho de tomate, qual é a marca, quanto é que está o preço. Então, na verdade, a gente não usa só uma modalidade do corpo, né?
1: A
0: A gente está o
1: vida
0: tempo
1: pede essa
0: todo.
1: integração física
0: A
1: e
0: vida pede.
1: cognitiva.
0: Então, assim, a gente está dando um passo adiante, mantendo o padrão ouro da nossa musculação de excelência, hoje integrado com exercícios de Pilates, com o treino funcional. Por exemplo, a gente tem um trenó na nossa academia que muito bem simula o empurrar de um carrinho até pesado do supermercado. Você foi para um atacadão da vida e botou tudo ali naquele carrinho. Hoje a gente tem um simulador que consegue mimetizar essa força de empurrar um sofá em casa, de empurrar um carro de supermercado. Esse trenó, ele pode fazer um empurrão, mas ele pode puxar, estabilizando o core, trabalhando toda a parte de peitoral. Então, a gente consegue hoje, com muita qualidade, promover essa amplitude do movimento, assim, nas suas mais diversas esferas, né? Isso, a gente tem também o treino aeróbico, a gente tem aula de dança, que aí também mexe com coordenação, com cognição, com memória, com socialização. Então, hoje, acho que a Academia Ativo é um centro de excelência na promoção de atividade física do
1: Beleza.
0: idoso.
1: E aí passa pela minha cabeça tudo uma situação, né? Que eu como tive uma formação muito na área básica, e aí eu sempre fico pensando por dentro, como é que essas coisas que vocês estão fazendo acontecer na prática, elas estão ocorrendo no nosso corpo, não é? Quem diria que a gente um dia teria que respeitar as bactérias e que elas comandam nossa vida através da microbiota? Do mesmo jeito que existe o intestino cérebro, existe o intestino músculo, existe o intestino fígado, existe. Inclusive, há uma nomenclatura nova de que moléculas solúveis, que são produzidas tanto do ponto de vista energético como do ponto de vista imunológico, que são variáveis em todos os órgãos, mas principalmente em órgãos básicos, base como o fígado, como o tecido adiposo, não é? Como o próprio intestino, as chamadas exercinas. Elas não são citocinas apenas. Exercinas porque elas são liberadas durante o exercício. Então, o fígado, durante o processo da atividade muscular, ele libera as suas exercinas, as suas hepatocinas, né? Assim como as adipocinas dos adipócitos, as neurocinas do sistema nervoso. Então, todas essas moléculas, elas estão Eles estão em consonância, tanto assim que quando você termina uma atividade física, você se sente uma pessoa com um bem-estar muito maior. Parece que houve uma conexão em todas as partes do seu corpo, a sua cabeça pensa melhor, você fica mais disposto. Então, tudo isso ele é explicado do ponto de vista mecanicista de uma forma muito clara. Então, não se pode deixar de fazer exercício muscular, atividade muscular. A gente pode chegar a dizer que um idoso não pode fazer atividade física?
0: Olha, não existe. Eu vou refazer sua pergunta. Doutora, papai não pode fazer exercício porque ele é muito
1: Eu não sou
0: frágil, não
1: papai, não. Estou
0: é? Eu
1: perguntando.
0: tô dando um exemplo, porque a gente escuta, né, meninas, esse comentário.
1: Sim,
0: Ah,
1: é
0: mas
1: verdade.
0: mamãe não pode, mamãe é muito frágil. Vira e mexe.
1: Ela não pode nem se mexer.
0: Isso tem desaparecido, mas assim, vira e mexe, a gente ainda escuta esse depoimento do consultório, mas mamãe é muito frágil, mamãe tem hérnia de disco, mamãe. Não existe. A mamãe tem osteoporose, ok. Bom, ela tem uma grave osteoporose na coluna. Vamos evitar impactos, vamos evitar principalmente movimentos de flexão de coluna, para que não tenha uma fratura de acanhamento. Mas hoje, a gente consegue treinar pessoas cadeirantes, que chegam na cadeira de roda, o professor tira da cadeira de roda, bota, e ali naquilo que ela conseguir, nos grupamentos musculares, a gente está fazendo uma força em panturrilha, uma força em quadríceps, uma força em bíceps. E a gente tem hoje, não existe, aquele idoso é acamado. Você pode botar uma banda elástica para ele fazer um mínimo de resistência. A resistência pode ser inclusive a gravidade. Levanta a perna e tenta segurar. Às vezes, o treino resistido é vencer a força da gravidade,
1: Então,
0: mas não existe.
1: vamos para o intervalo, daqui a pouco a gente volta.
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1: Voltando ao programa Médico da Gente, no seu segundo bloco, estamos com a professora Betina, né, que está comentando sobre um trabalho, sobre avanços, exatamente no diagnóstico da saúde física dos nossos idosos.
16: Fernando, acho que ano retrasado, e esse trabalho foi ampliado, o nome desse estudo é o estudo Finger, que é um estudo finlandês, mas ele foi ampliado para outros países, e foi recentemente publicado o reforço de que a demência, e todas as demências, né, ela fala demência de Alzheimer e todas as outras, podem ser muito preveníveis. De 45%, em algumas situações até 60% das demências são preveníveis, e ele mostra 14 fatores que nós precisamos intervir para prevenir a demência de Alzheimer. E o exercício está lá, né? O exercício está dentro dos maiores pilares capazes de prevenir demência, né? Então, as pessoas têm tanto medo da doença de Alzheimer, né? Do alemão, as pessoas têm medo de perder suas capacidades. E o exercício, então, ele é um dos pilares dessa prevenção, né? Quando se pratica o exercício físico, a medicina já conhece a liberação de um hormônio, né? O BDNF é um hormônio que favorece o trofismo cerebral e ele é muito liberado durante o exercício. Então, a gente pensa que durante o exercício a gente está lá ganhando apenas trofismo muscular, ósseo, né, fortalecendo articulações, mas a gente também está fortalecendo fortemente o cérebro, né, e ajudando a evitar os processos de atrofia cerebral.
0: Inclusive, alguns anos atrás, eu acho que 6-7 anos atrás, foi imediatamente antes da pandemia, um grupo de pesquisadores da UFRJ descobriu a irisina, é uma dessas exercinas. Liberadas pela contração muscular, né, especialmente dos exercícios resistidos. E com pessoas com maiores níveis de irisina tinham maior volume de hipocampo, né? Que é essa região tão nobre para a formação das memórias e que é uma das regiões mais precocemente acometidas na doença de Alzheimer, né? Então, quanto que contrair músculo não é só ficar com músculo forte, não é só subir um lance de escadas, é também prevenção de declínio cognitivo.
1: Na aula sobre sistema imunológico, a gente falou que o coração está para o sistema cardiovascular, assim como a musculatura esquelética está para a saúde imunológica e metabólica. Então, a distribuição de elementos inflamatórios é uma coisa importante, que a proteína C-reativa ela é uma proteína inflamatória na medicina de um modo geral, mas no músculo ela é anti-inflamatória. Ela é outra proteína C-reativa. Ela é produzida em locais diferentes, ela tem receptores diferentes e ela é a menina dos olhos do músculo, ela é anti-inflamatória. Então, quando você faz uma atividade muscular importante, ela é liberada. Ela vai evitar o máximo possível a lesão. Ela luta contra você porque você quer que a pessoa, né, sinta dor, não é? Que é para poder ter a regeneração muscular. Mas ela trabalha para você não inflamar e não prejudicar do ponto de vista que a musculatura esquelética, que ele é, senão, não é tão reversível assim. Ela tem uma certa regeneração, mas não é como as outras células. Então esse mecanismo faz com que a musculatura tenha que ser respeitada realmente. Não é só para contrair, não é só para ficar bonito, nem para andar. Agora, fala um pouco assim sobre o problema dos problemas com a falta do exercício. Porque a atividade aeróbica ela tem 100% de benefícios. Mas a atividade muscular ela tem esse problema do excesso e da lesão. Os marcadores imunológicos da atividade aeróbica é ligado às citocinas, proteínas. Enquanto que a da atividade muscular é macrófago, é o bicho que com as coisas inflama. Então, ninguém vai fazer atividade muscular e ficar com seu músculo íntegro. Então, isso é do ponto de vista imunológico, estou falando. Como é uma atividade inflamatória ligada por macrófago, a proteína reativa não interfere com o anti-inflamatório. Então, é por isso que o músculo lesa quando você faz atividade de força.
16: Uhum, da importância da gente ter um treino muito bem orientado.
1: Muito bem orientado.
16: Né?
1: Por isso que eu pensei em convidar vocês, né? Como professores, vocês têm um verdadeiro laboratório, né? de trabalhar saúde nos idosos, e já há muito tempo, né? Quantos anos já está a clínica?
16: Esse ano, em setembro, fazemos 6 anos.
1: 6 anos que já funciona. Fazendo da atividade física um pilar realmente atuante.
0: Fernando, eu queria só fazer uma consideração, né? É justamente essa lesão muscular, essa microlesão que vai promover o estímulo para a nova síntese, né? De miosina e as placas para actina, miosina. Então, essa dor pós-treino, claro, a gente não pode fazer você botar um peso que você não consegue fazer uma repetição máxima, que é acima de 70% de uma repetição máxima. Isso vai causar uma lesão e às vezes você está com instabilidade naquela articulação, naquele tendão, está com bursite, está com tendinite. Ah, você já tem uma sub-rotura de um tendão aqui no músculo, aí você vai levantar um peso de ombro, você pode ter uma rotura, claro, mas um exercício bem orientado, essa lesão pós-exercício, ela faz parte do mecanismo de reparo. E você falou do coração, até muito pouco tempo atrás ainda existia o conceito, né? Não, o músculo é importante para força, para funcionalidade no dia a dia, mas o exercício aeróbico é importante para o coração. Esse conceito segregador, ele caiu por terra, né? Hoje a gente sabe que pessoas que treinam só musculação têm um controle efetivo de frequência cardíaca, de pressão arterial, com os benefícios do aeróbico. Então hoje, quando você bota em revisão sistemática e meta-análise, qual exercício dos dois é melhor para o coração? Não. O exercício aeróbico, ele melhora o VO2 mais do que a musculação. Ele melhora essa aptidão, essa conexão cardiopulmonar, melhor do que a musculação, mas em termos de benefício de redução de mortalidade, de redução de evento cardiovascular, o exercício aeróbico não é superior ao exercício, né, o resistido. E tem mais, eu diria que para um coronariopata, para um cardiopata, uma pessoa que tem uma insuficiência cardíaca, o exercício aeróbico, ele impõe um estresse, uma sobrecarga ao coração, muito superior do que o exercício de força, né? Mais taquicardia, mais alteração de pressão. Hoje os estudos mostram que o aumento de frequência cardíaca e o aumento de pressão arterial sistólica ou diastólica durante o treino e o pós-treino de musculação é muito pequeno, então é muito seguro. Então a gente ainda recebia aquelas pessoas, ah, mas eu já tenho um stent, eu já sou safenado, eu não posso fazer musculação. Não, esse conceito realmente ele caiu por terra.
1: É isso que precisa ficar bem claro.
0: Essa pessoa não só pode, como deve. Agora, se é uma pessoa que está com um quadro que eu suspeito que está com angina, eu não deixaria fazer uma caminhada no quarteirão. Porque, de repente, ela pode, nesse estímulo, ter uma angina e ter uma taquicardia e fechar uma artéria que já está ali semi-obstruída. Mas a musculação, claro, uma pessoa que está com angina instável, a gente não vai botar para nenhum exercício. Mas só para, assim, a gente deixar claro, exemplificar como o treino resistido é seguro para o coração.
13: Aí, Vanessa, só um adendo. Por isso que é importante, quando a gente faz a avaliação médica na entrada do aluno na academia, a gente fazer toda essa avaliação cardiovascular, né? Se ele tem dor quando faz exercício físico, se ele tem, quando percebe, quando sobe uma ladeira, o coração acelera muito, porque aí a gente consegue identificar aqueles pacientes que têm um risco de estar com a doença cardiovascular, né, escondida. Né, e a gente faz, olha, nesse momento, o ideal é que você vá para o cardiologista primeiro, faça uma avaliação cardiológica e depois você volte para a academia. Uhum. Né, porque o que a gente quer mesmo é a segurança daquele idoso, a segurança daquele aluno.
0: Perfeito. Já algumas vezes, né, nós todos os alunos, né, quando vão treinar no ativo, antes ele passa por uma avaliação física muito detalhada, onde a gente faz uma série de instrumentos que medem força, equilíbrio, amplitude de movimento, velocidade de marcha, bioimpedância, então anamnese física e funcional muito detalhada, e ele também passa por uma avaliação com uma de nós, né, com uma geriatra. E a gente vê toda essa anamnese, seu histórico médico, comorbidades, cirurgias, medicações e uso, risco de queda, se essa pessoa tem declínio cognitivo. Então, de fato, quando a gente integra as informações dessas duas avaliações, a gente consegue entender com bastante segurança e programar um treino muito direcionado para essa pessoa, né? Já teve situações onde a gente recebeu pessoas com a pressão extremamente descompensada e a pessoa estava assintomática, ou estavam com arritmia, com taquicardia, e aí a gente precisou, de fato, contrarreferenciar para o cardiologista, pedir para que ele resolvesse aquela dinâmica, pessoas com artrite descompensada, né, Betina? A gente teve, né, acho que no ano passado, um quadro desse. Mas essa avaliação que a gente, esse cuidado que a gente tem na admissão de um aluno novo, ele costuma ser bastante eficaz para detectar esses casos que não vão se beneficiar do exercício de imediato, né?
16: Eu acho que uma coisa também muito legal nos nossos treinos é que você não precisa obrigatoriamente ter um treino com muita dor muscular no pós-treino para que esse treino seja efetivo, exato, né? O jovem adora estar quebrado no outro dia, está muito dolorido, porque ali ele acha que o treino foi eficiente. Mas venhamos, quem é que está idoso, que já tem suas dores crônicas por uma série de comorbidades, quem é que quer tá inviabilizado de dor muscular no dia seguinte do treino? A adesão ao treino cairia muito, né? Então, um treino bem feito, né, com uma boa equipe, com uma boa supervisão, fazendo todo um progresso lento e gradativo de cargas, de repetições, vai fazer com que o paciente ganhe massa muscular, ganhe força, ganhe funcionalidade, sem aquele exagero da dor no pós-treino, né? Então, a nossa meta nativa é fazer com que as pessoas não sintam a dor do pós-treino, né? Se o paciente está muito dolorido, a gente revê o treino, porque o nosso objetivo é ganhar músculo, ganhar funcionalidade sem, né, a dor do dia seguinte.
0: E eles reclamam quando a gente aumenta de carga, mas a gente diz, ó, o músculo é assim, ele é ótimo, ele responde bem, mas ele também é preguiçoso. Quando você aumentou a carga e está começando a ficar fácil, parece que ele vai, aí a gente tem que aumentar de novo. Então, assim, hoje a gente aumenta a carga dos nossos clientes em praticamente 100% dos casos, né? Muito lento, cada um tem o seu ritmo, a gente vai muito lentamente e vai respeitando a biologia individual, as comorbidades, como a Betina falou. Às vezes aquela pessoa que já tem uma poliartrite, uma poliartrose crônica, mas assim, a gente sempre dá ao aluno a chance de ir aumentando no seu pace, né? A carga para que ele vá se beneficiando.
16: E durante progredir, né?
13: E durante o acompanhamento, né? Assim, tá sem toda a aula se pergunta, como é que você está, onde é que você está tendo dor? Você teve dor depois do último treino? Ah, eu tive dor, aonde você teve? Né, vamos reavaliar o peso, reavaliar a maneira como você está fazendo. Então, todo esse acompanhamento da dor, né, às vezes a fez, olha, eu fiz esse exercício, doeu, a gente já adapta o exercício na hora, né? Então, acompanhamento desse quadro de dor, a gente faz diariamente. Primeira pergunta que chega, como é que você está? Tá bem? Tá tendo dor? Como ficou do último treino? A gente aumentou a carga. Você se sentiu bem? Não, fiquei ótimo. E aí a gente vai prosseguindo com o treino.
1: Estamos no programa Médico da Gente, falando sobre a saúde do idoso, atividade muscular, com as maiores autoridades da nossa geriatria aqui do nosso estado. Já pela segunda vez, atende o nosso convite de maneira muito gentil, Lembrar que esse programa é um programa de educação médica continuada pelo rádio, falando sobre as bases biológicas da saúde humana no seu módulo atividade física. E hoje a gente conclui com os idosos. 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Mas aqui a gente está chegando já ao final deste bloco, o final desta magnífica aula. E quais são as considerações finais de cada um dos convidados? Para que a gente possa... Infelizmente, para você reunir essas três aqui, a gente passou um mês. Aí uma pode, outra não pode. Mas elas são tão organizadas que elas disseram, no dia... Né, do dia 6 a gente está lá. E aí eu disse, rapaz, será que vem as três mesmo? Quando eu cheguei, estava todas as três. Que coisa boa, né? Então, como é bom, como é gratificante a docência. E a docência da medicina ela ainda é mais gratificante, porque ela deixa uma marca irreparável na vida das pessoas. Imagine você um serviço que cuida do idoso como um todo, que cuida do idoso desde a sua parte, dos seus pilares, né? Uma boa nutrição. Não adianta fazer atividade física, né? Se não tiver uma boa nutrição, se você não tiver com seus medicamentos um dia, se você não combater sua síndrome metabólica, não evitar que vire um diabetes, que vire uma doença arteriosclerótica, um câncer que hoje está tão disseminado, né, praticamente incontrolável. Então, a gente está falando aqui lá na raiz do problema. E quando fala na raiz do problema, muita gente não dá muito valor, né? Pessoas com 30 anos, 40 anos, estão aí totalmente sedentários. Diz que o sedentarismo no mundo ele é um problema de saúde pública, não é um problema só do Brasil. Pessoas que não fazem exercício físico, não colocou isso dentro de um frasco e tornou isso um medicamento, na verdade, porque isso deveria ser a simbologia da atividade física. Então, eu gostaria que vocês fizessem o que, que cada um gostaria de deixar de mensagem e a gente vai encerrar essa parte do programa. Até porque todas elas têm bastante a fazer ainda. E essa hora foi suficiente para a gente puxar as orelhas daqueles idosos que querem ficar na rede e não querem sair para atividade física. Você falou aí na história do supermercado, uma coisa que eu mais gosto, quando eu não consigo fazer caminhada, eu vou no supermercado de noite, pego aquele, aí faço logo as compras da semana todinha. E aí, conversa com outra, começa a fofocar. Menino, é um estado de bem-estar que vocês não imaginam. E é uma atividade física. Não é um exercício físico, mas é uma atividade física. Então, começando pela nossa professora Betina.
16: Fernando, você falou bem, né? O exercício físico também é um grande promotor de socialização, né? É lindo ver lá na ativa os senhores e senhoras que chegaram com uma história de vida de muita solidão, né? E ali encontraram novos amigos e marcam almoço fora da ativo.
1: Isso é muito bom.
16: Comemoram seus aniversários lá. Então, a socialização é algo realmente muito interessante, né? Especialmente nessa faixa etária da terceira idade. E sobre os exercícios, o que eu penso, né, é que as pessoas precisam começar com suas limitações, gostando ou não. Claro que elas devem começar com aquilo que elas são capazes de começar, né? Talvez você hoje só tenha a dar uma vez por dia para o exercício. É eficiente? Ainda não, mas começando um dia na semana, talvez você se dê a chance de começar. E depois dessa uma vez por semana, você consiga passar para duas. Depois de duas, você consegue passar para três, né? Comece com aquilo que você acha que você vai aderir. Então, se hoje você acha que só consegue aderir a uma aula de dança, por exemplo, comece a aula de dança, né? Dali virá um prazer com o movimento, um prazer com o exercício, você vai se dar uma chance de começar e depois, provavelmente, gostando, você vai conseguir ampliar até chegar no modelo padrão de exercício, que é esse modelo multicomponente, né, que a Ativa oferece. Exercício resistido, aeróbico, de flexibilidade, né? Mas às vezes a gente precisa ter coragem de dar o primeiro passo, mesmo que ele seja um passo pequeno, né? E se dando essa chance, eu tenho certeza que depois a gente consegue dar novos passos e chegar no que é a meta, o ideal de exercício físico para a sua idade.
13: E aí, o importante do exercício físico, né, é assim, é que ninguém está proibido de fazer, né? Todo mundo deve e pode fazer um exercício físico. Claro, como a Bettina falou, se adaptando ao que você pode, ao que você gosta e começando de uma maneira devagar. É assim, a gente vive numa era que as pessoas estão atrás de remédio, não querem envelhecer, mas o exercício físico, ele é a chave tanto do tratamento de muitas doenças, como de prevenção da maioria delas, né? Então, o exercício físico, ele é a chave da prevenção de saúde, tanto de saúde cardiovascular, saúde imunológica, saúde óssea, metabólica, saúde cognitiva. Então, o exercício físico, ele é o início de tudo. Tanto do tratamento das doenças, como da prevenção das doenças. E assim, não existe aquela pessoa, eu não posso fazer exercício porque eu nunca fiz, porque eu não consigo. Mas você deve fazer, porque o benefício, ele vai surgir. Né? Então, a ideia era essa.
0: E eu vou finalizar trazendo um conceito que Luana trouxe agora e que Bettina trouxe lá no comecinho da fala dela, né? As pessoas chegam, às vezes, querendo um medicamento anti-envelhecimento, né? A gente já teve aí na era da medicina o ginkgo biloba, o aloe vera, o óleo de coco, o cannabidiol, né? Uma solução mágica, milagrosa, que trata tudo, né? As pessoas chegam com essa demanda. Elas querem uma vitamina, elas querem um magnésio treonato que vai resolver todos os problemas, né? Mas, na verdade, essa pílula mágica, ela é o exercício. E perceba, é algo que, para ser comercializado, é muito barato. Tem pessoas que fazem caminhada na rua, que caminham dentro da piscina do prédio, né? E por que o exercício, ele é esse medicamento, se é que a gente pode dizer pluripotente, né? Vamos pensar na stem cell, uma pluripotência. Por que ele é esse remédio também, essa pílula anti-envelhecimento? E aí, vamos deixar claro, não recortem a fala, não é anti-envelhecimento, mas modulador de um envelhecimento saudável, porque ela age na raiz, no tratamento de todas as doenças que promovem um envelhecimento desfavorável. Então, como Luana falou, hoje, controle da hipertensão, exercício físico melhora, controle de dislipidemia, melhora,
1: tudo.
0: Controle de obesidade, exercício físico. A obesidade já está na raiz de diabetes, AVC, infarto. Então, o exercício é a melhor pílula para a obesidade. Doenças, você pensar, tudo bem, do coração, metabólico, tudo bem. Mas não, pessoas com ansiedade generalizada, com depressão, com toque, com pânico, o exercício físico melhora. Pessoas com demência, com declínio cognitivo, em tudo.
16: Doença articular.
0: Doença articular. Mas eu tenho dor, não posso me exercitar porque eu tenho uma artrose grave. E assim, o ortopedista já indicou uma prótese para substituir meu joelho. Vai fazer musculação? Eu conheço vários depoimentos de pessoas que estavam com cirurgia para fazer dentro de um prazo de 6 meses e começaram a fortalecer toda a parte de musculatura dos membros inferiores e se livraram da indicação da prótese. Então, gente, o exercício não vai ter uma matéria sensacional, chame fantástico, dizendo que não precisa mais fazer exercício físico. A cada dia que passa, as evidências, elas vão só engrossando o caldo, né? Cada dia é uma evidência incontestável. O exercício é essa pílula mágica que as pessoas procuram. E está muito mais acessível do que a gente pode imaginar.
1: E hoje você sabe que a célula morre. A célula envelhece, você envelhece. Então, quando a célula ela não chega ao envelhecimento total e ela é eliminada dos nossos tecidos, é porque uma organela chamada mitocôndria mandou ela morrer, a chamada apoptose. A apoptose é a base do anti-envelhecimento. Ela faz com que aquelas células que são podres, elas sejam destruídas, e as mitocôndrias se reproduzam e formem novas mitocôndrias, e o oxigênio, que é o, não é? Que é o nosso combustível, chega a todas as células com quantidade e eficiência. Nós vamos para um intervalo e daqui a pouco a gente volta.
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1: Voltando ao programa Meco da Gente, nosso terceiro bloco, nós vamos continuar falando sobre a saúde do idoso, no nosso módulo, no nosso curso de educação médica continuada pelo rádio. O tema hoje é a atividade física do idoso. O nosso bloco agora, principalmente ligado à parte pedagógica, educacional, a gente vai falar sobre a experiência do cuidado do idoso numa instituição de assistência médica privada. Daqui a pouco nós falaremos com a nossa geriátrica, a doutora Rafaela Marisola, que é um dos responsáveis por esse programa a ser implementado, que está sendo implementado no Viver Saúde, no plano de saúde Viver Saúde. Agora vamos de notícia boa, ou melhor, excelente. 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A Viver Saúde é a nossa patrocinadora oficial do nosso programa e também parceira do programa médico de educação, programa de educação médica continuada. E vamos para a nossa primeira aula, né? A nossa primeira intervenção nesta parceria, que é uma parceria inédita no Brasil, que a gente vai tentar educar a população com as boas práticas de saúde, começando pelos fundamentos biológicos da saúde humana. E nada melhor do que falar sobre atividade física. E também sobre o idoso, né? No ciclo de vida do idoso, aquele que merece mais cuidados, aquele que temos que ter maiores cuidados. Bom dia, doutora Rafaela. Seja bem-vinda ao nosso programa. E vocês vão realmente tomar conhecimento de uma experiência que merece ser replicada, que deve ser participada, que é exatamente o cuidado com o paciente. Bom dia,
13: doutora. Bom dia, doutor Fernando. É um prazer estar aqui conversando com vocês e apresentar justamente esse plano, né, de cuidado do paciente idoso. É um projeto inovador e que tem como carro-chefe fazer um cuidado longitudinal, integral ao paciente idoso, de uma forma preventiva, né? É uma medicina que a gente vê que quanto antes a gente conseguir prevenir o adoecimento, promover envelhecimento saudável e ativo, mais a gente vai trazer qualidade de vida para esse paciente idoso, né? Que a gente está vivendo muito mais, né, doutor Fernando? Cada vez mais a gente está tendo uma longevidade, as pessoas estão chegando aos 80, aos 90 anos, mas a gente não quer só viver mais anos, né? A gente quer chegar lá bem, ativo, fazendo as coisas que gosta, com a cabeça boa, né? Então, essa forma de cuidado longitudinal, com plano de acompanhamento, é o futuro e o presente, na verdade, né? O que faz com que a gente consiga acompanhar essa pessoa idosa de uma forma completa e de uma forma preventiva, né? Promover a saúde, né? Não esperar só que venha o adoecimento para a gente tomar as medidas. Não é isso?
1: Mas me diga uma coisa, você é geriatra.
13: Uhum. Isso.
1: Me conta aí um pouco dessa sua trajetória até chegar aos dias de hoje, sendo considerada uma das grandes geriatras aqui da cidade. E agora você capitaneando aí um projeto tão ousado, que é exatamente no atendimento e cuidado do paciente idoso na Viver Saúde.
13: Pronto.
1: Como foi que você chegou? Você é muito jovem, foi minha aluna, graças a Deus.
13: Isso, eu fui sua aluna.
1: Foi aluna de onde?
13: Eu fiz medicina na Universidade Potiguar, na UNP.
1: Ah, é
13: UNP.
1: Aí,
13: uhum.
1: Aí é outra história. UNP, tá
13: aí,
1: certo.
13: Fiz residência de clínica médica no Olaf Lopes e fiz geriatria no Real Hospital Português, em Recife. A geriatria entrou na minha vida muito pela minha família também. Eu tenho uma avó de 95 anos, que está lá no meu interior, tem a cabeça boa, gosta de conversar. É um exemplo de pessoa, é um exemplo de mulher guerreira, humilde, dedicada. Então, esse carinho pelo cuidado do paciente idoso vem também da minha avó, das experiências que eu tive também com bons professores, né, que me ensinaram a ter esse olhar mais integral, mais completo, né? A ter esse olhar mais humano também, né? De ver aquela pessoa ali por trás da doença, de entender quem é aquela pessoa, o que faz sentido para ela. E eu acho que a geriatria, ela tem esse quê, né? Quando a gente é fisgado pela geriatria, a gente sempre quer saber mais do paciente, conhecer o paciente, a família, criar um vínculo, né, com ele. Isso faz com que a gente cuide melhor. Então, foi o que me fez me apaixonar pela geriatria.
1: É interessante que a doutora Rafaela, ela se formou na UNP, fez a residência na UFRN e estudou após a especialidade em Recife, né?
13: Isso.
1: Na Real Portuguesa. Mais ou menos a minha carreira também, porque eu comecei, não tinha UNP ainda, era UFRN, depois fui para Recife. Federal de Pernambuco para fazer a parte do doença infeccional. Então, nós estamos em alguma coisa.
13: Ah, não sabia, não, o senhor fez lá.
1: Estudei na UFPR.
13: Feito.
1: E uma coisa também que é um testemunho, né? A gente teve uma vivência muito grande uma experiência grande na UFRN, eu fui professor 25 anos, e tive uma experiência muito boa também na UNP, onde lá passei 10 anos, em 2019. E a gente implantou lá, eu era diretor da medicina e era coordenador, e a gente implantou o serviço de atenção básica. Antigamente era PAAB, depois mudou de nome. Você terminou que ano?
13: Eu terminei em 2019. Eu ainda peguei o currículo novo.
1: Pegou o currículo novo, 2019. E aí a gente fez um trabalho muito interessante na educação do aluno, na formação básica do aluno, desde a primeira série, indo para a unidade básica de saúde, conhecendo os problemas da população. Então, eu gosto muito que as pessoas que aqui vêm ser entrevistadas, os médicos, que eles falem um pouco sobre a sua formação acadêmica, para a gente sentir a base com que ele vai defender as suas ideias, o seu trabalho. E eu fico muito feliz, porque é egressa da UNP, Universidade Potiguar, da qual eu com muita honra e só tenho gratidão pela UNP, onde eu chego, porque foi uma das minhas escolas, onde se passar 10 anos na direção de um curso, fazendo dois currículos, e ainda então a gente aprendeu toda a medicina, a gente revisou toda a medicina que a gente tinha aprendido nos bancos da Federal. Então, fico muito feliz. Então, tenho certeza que foi uma grande aquisição que a Viver Saúde fez, uma grande escolha, porque é um profissional que tem base, que tem informação, que está sabendo o que está falando, e que vai exatamente gerenciar um serviço da qual já fez ou faz parte, e ter esse pensamento preventivo. Porque tem muito médico também que não gosta muito desse negócio de prevenção. Tem que ir para o hospital, tem que passar remédio, né? A gente sabe disso. Ainda existe um conservadorismo no ensino médico, principalmente no Nordeste, por incrível que pareça. E ainda mais, principalmente, nas escolas públicas. Basta os senhores. Eu passei 13 anos para reformar um currículo na Federal. 13! E não consegui. Então, pesada federal do Rio Grande do Norte é uma das melhores do Brasil. Imagina, uma das melhores do Brasil. Tá, entendi. Acho que é 7 melhores do Brasil. Mas aqui é um testemunho de um educador que passou nas duas experiências. Então, quero realmente, eu já fico muito assim, tranquilo em saber que nós vamos ter um grande trabalho. Como eu disse, para a gestão do Viver Saúde. O nosso curso, ele é um polo aglutinador de conhecimentos para a ação de saúde. Você, o que você aprender aqui, fazer lá na ponta. E você se reciclar, e você fazer com que as coisas aconteçam. Mas vamos lá, então nós estamos falando em idoso. Quais são as dificuldades que você acha que vai ter? Não vão ser poucas. Para você fazer com que esse projeto tenha resultado, que vai ter, tenho certeza, mas quais seriam as dificuldades que você acha que poderia encontrar? Ah. Vamos falar um pouco na parte do projeto como todo, depois a gente vai entrar na parte médica.
13: Certo. Eu acho que parte da dificuldade é a questão da educação em saúde mesmo. O que acontece é que a pessoa idosa, né, ela tem vários médicos, né? Vai no cardiologista, no endócrino, no reumato.
1: Cada um dos remédios.
13: Vai passando, colecionando médico, né? E no final, esses médicos não se conversam entre si, cada médico passa um remédio, você não sabe o que ele já está tomando, e vendo a polifarmácia, a interação com os medicamentos, e no fundo ninguém está cuidando daquele paciente, ele está solto, né? Ali na rede de saúde, de um em um, sem ter alguém que veja o todo, né? E a proposta da Viver Saúde é justamente modificar essa forma que a gente organiza o cuidado desse paciente idoso, é ter uma coordenação do cuidado. Ele vai ter um fluxo de acompanhamento preventivo, vai passar primeiro por uma avaliação completa, como se fosse um check-up para identificar os fatores de risco. É um paciente com risco cardiovascular, é um paciente com risco de queda, é um idoso frágil, é um idoso pré-frágil. E classificando esse risco, ele vai seguir as linhas de cuidado. Então, ele precisa ser acompanhado por um médico geriatra. Então, vai lá ter acompanhamento pelo geriatra, com um especialista, que vai fazer essa revisão, né, dos medicamentos, dos riscos, rastrear já previamente sarcopenia, osteoporose, o que for necessário, né? Então, a principal mudança vem da educação no sentido das pessoas entenderem a importância de ter um médico gestor, né? De ter alguém que vai gerenciar seu cuidado, aquele médico que é sua referência. Aquele é meu geriatra, ele conhece minha vida inteira, conhece toda a minha saúde, se eu internar, ele sabe como é que é o meu estado basal, se eu for de alta e voltar para ele, né? Então, paciente idoso internou. É ideal que ele tenha uma consulta pós, né? Para ele não ter um reinternamento precoce, às vezes sai da alta sem os remédios e aí fica descompensado. Então, ter esse acompanhamento longitudinal com o médico que conheça o paciente, que consiga ter essa visão global, né? É muito importante. Então, esse acho que vai ser a virada de chave, né? Do Sim. paciente idoso enxergar que ele não está perdido na rede, que tem alguém ali direcionando, né? Existe também um papel importante que é da equipe multidisciplinar, né? Enfermeira navegadora. É uma coisa também que é nova na rede de saúde.
1: Explica esse negócio da enfermeira navegadora.
13: Enfermeira navegadora é uma profissional da enfermagem que ela tem como função navegar o paciente na rede. Ela vai direcionar esse paciente para onde ele deve ir. Porque o paciente não pode só chegar e dizer, vou marcar um monte de médico e achar que isso é cuidar da saúde. Não. A enfermeira vai lá ver as necessidades dele e direciona, vou marcar a sua consulta então para médico geriatra, médico de família e comunidade, porque eu estou vendo que é a sua necessidade. Se o médico pede um exame, a enfermeira, se for um exame de urgente, ajuda a urgenciar. Então ela vai justamente, é como se o paciente estivesse num barquinho no mar. Aí ela vai ajustando a vela para onde é que ele tem que ir, para ele não ficar perdido, sem saber o que é prioridade, o que é importante. Então, essa função da enfermeira navegadora é uma função bem importante. Acontece muito na oncologia. Alguns hospitais já têm enfermeiras navegadoras na oncologia, porque o paciente oncológico tem um monte de exame para fazer, e cirurgia, não sei o quê, e aí fica perdido, né? Aí ela, peraí, vamos organizar. Você vai fazer isso e isso, sua consulta vai ser assim, assim, para não chocar as consultas também. Então, essa é uma proposta também que a Viver Saúde está trazendo. Dentro do programa Tempo de Viver, é ter uma enfermeira navegadora para captar também esses pacientes, né? Então, chamar esse paciente para fazer essa consulta prévia. Porque não é preciso esperar a doença chegar, estar mal, né, para fazer uma consulta. Já pode ser captado antes para justamente fazer essa avaliação de risco de fragilidade, de doenças, e a partir disso já saber qual o fluxo que ele tem que seguir, com que médico ele tem que acompanhar. Então, acho que a revolução vai ser a educação, né, da população, de entender a importância desse fluxo, né, e implementar na prática, né? Vai ser bem, bem desafiador, mas...
1: Principalmente porque a educação na saúde é uma das últimas coisas que começam

0: Então, por quê? Porque paciente está com losartan mais hidroclorotiazida, com pressão de 11 por 8, 11 por 7, aí cai na banheira, pega uma pneumonia e morre. Então, assim, coisas tão simples, coisas que as pessoas precisam dizer, que ninguém precisa de remédio quando você não tem nada doente. Não é
1: Exatamente.
0: o medicamento é o menos preventivo de todos. O mais preventivo são os hábitos, são as formas de viver. Por isso que esse plano foi muito feliz quando escolheu o nome Viver, né? Viver saúde. Viver com
1: Sim.
0: saúde. Você tem que ver. Por quê? Porque você não vai precisar de remédio. Aí você vê um idoso tomando 10 medicamentos. Aí o primeiro foi para uma dor, aí tomou o segundo, aí o segundo interferiu no primeiro, aí tem efeito colateral do primeiro. Quando ele usa 10 medicamentos, ele pode ter uns 5 sintomas por efeitos colaterais dos medicamentos. Existe estatística que diz que a terceira causa de morte, depois da doença cardiovascular e depois do câncer, são os medicamentos. O geriatra tem uma grande responsabilidade e num projeto desse, que vai começar da base, da raiz, vai impedir que a planta morra, né? Porque quando você está tomando remédio, você está só aguando, tirando os frutos, aí não tem água, ela murcha, vai embora. É como uma planta, uma árvore frondosa, que só vai dar fruto se tiver uma raiz forte, se tiver os caules que sejam realmente, não é? Que possam realmente fazer com que as causas da saúde, porque não existe causa de doença, existe causa de saúde também. Então, é realmente. E como é que isso vai ser operacionado? Porque você vai fazer uma rede de comunicação interpessoal, quantas vidas que esse plano já não tem, já vai ter, não problemas, mas vai ter que se adaptar a esse modelo. Não é? Porque realmente parece que faz menos de um ano e já tem, não é, uma quantidade muito, muito significativa de vidas. Vai ter que ter um sistema de controle, uma plataforma de fazer conexão com tudo, de todas as atividades, e que a cada pessoa tenha o seu mapa, seu mapeamento, que
1: Exatamente.
0: saiba cada mês como é que ele está. Aí vem a tecnologia. A tecnologia, ela é implacável. Você não pode hoje ter nenhuma instituição de saúde sem ter uma plataforma digital realmente competente. E é isso que eu gostaria que você falasse um pouco também.
1: Não, exatamente. A gente precisa usar a tecnologia como aliado, né? Isso é. E é preciso e existe um prontuário integrado, né? Nesse prontuário vai ter essa avaliação inicial, né? Vamos lá, tem um paciente idoso, ele vai fazer uma avaliação inicial, pressão, sinais vitais, né? Temperatura, glicemia, uns exames iniciais gerais, também ver como é que está a parte metabólica, glicose, colesterol, e também fazer uma avaliação dos hábitos de vida. Que é essa parte que entra a questão preventiva, né? Como é que tá o sono desse idoso, a alimentação? Ele consegue fazer alguma atividade física? Ele fuma, né? Tem os tóxicos, álcool, cigarro. Como é que estão as relações dele? É um idoso isolado? É um idoso que participa de grupos? Então, vai fazer esse levantamento dos hábitos de vida, né, dos pilares da medicina do estilo de vida e também esse levantamento metabólico, cardiovascular. E isso vai estar dentro de um prontuário que qualquer pessoa da rede vai ter acesso. Além disso, a gente tem uma ferramenta chamada IVCF 20. Essa ferramenta é uma ferramenta que a gente consegue estratificar essa pessoa idosa em diferentes níveis. No sentido da fragilidade. O que é isso? Fragilidade é o quanto aquele idoso é vulnerável. Ele pode ser muito frágil, então é um idoso que realmente uma infecção, uma queda, uma medicação pode deixar ele muito fragilizado, ter um internamento, até evoluir para o óbito. Ele pode ser pré-frágil, é aquele idoso que está começando a ficar mais vulnerável, já tem ali muitas medicações, já tem muitas doenças, ou ele pode ser robusto. Que é aquele idoso que é bem ativo, não tem muitas doenças, não toma muito remédio. Estratificando nessas três classificações, vai ter o segmento desse paciente. O idoso robusto, a gente tem que continuar incentivando a prevenção, incentivar ele a fazer atividade física, incentivar.

0: se alimentar bem, rastrear, né, as doenças dele, e ele pode ser seguido com médico de família e comunidade, que consegue dar toda a assistência integral que esse paciente precisa. O pré-frágil também é aquele idoso que ainda tem várias doenças, tem suas medicações que precisam ser revisadas, seu estado geral revisado, mas também pode ser acompanhado pelo médico de família e comunidade, que tem competência para fazer esse seguimento. Já aquele idoso muito frágil, idoso frágil ou muito frágil, ele precisa do médico geriatra, né? Precisa do especialista acompanhando.
1: Vamos para o intervalo e daqui a pouco a gente volta.
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12: Voltando ao programa Médico da Gente, educação médica continuada pelo rádio Viver Saúde. Estamos numa aula muito interessante aqui sobre o modelo de atendimento, o modelo do cuidado ao paciente idoso, partindo da atenção primária, partindo da prevenção. Esse modelo que está sendo apresentado à população do Rio Grande do Norte através do projeto do Plano de Saúde Viver Mais, Viver Saúde, Viver Mais não, Viver Saúde, Viver com Mais Saúde, ele mostra para a gente realmente coisas muito interessantes que a gente acabou de ouvir da nossa geriatra, coordenadora desse projeto, e que nos deixa assim, bastante esperançosos que a gente possa mudar o comportamento ao longo do tempo. Ei, deixa eu te falar uma pergunta. 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Pois bem, vamos viver. Doutor Rafael, vamos agora partir para nosso segundo e último bloco, nosso quarto bloco e último do programa. E um dos assuntos que permeiam este dia de hoje, né? É exatamente o problema da importância da atividade física no processo de envelhecimento e quais as consequências do sedentarismo. Como é que você vê o problema do sedentarismo aqui no nosso meio? Qual seria a política relacionada a esse problema de saúde pública no mundo todo? E existe algum projeto direto ligado ao desempenho físico, ao exercício físico? O que que a gente tem de novidade sobre isso?
0: Muito. Perfeito, doutor Fernando. Em relação à atividade física, né, na pessoa idosa, a gente vê, os estudos, na verdade, mostram cada vez mais a importância de não ser inativo, né? De sair da inatividade, da imobilidade, e isso em qualquer idade. Isso é uma coisa que, quando eu li, eu achei bem positiva nos estudos, que mesmo que você comece uma atividade física aos 70 anos, 80 anos, você vai ter benefício. Vai reduzir mortalidade por causa cardíaca, vai reduzir risco de queda, vai prevenir demência, né? Isso ajuda também, né, como se o nosso cérebro fosse um músculo também. Quando a gente está fazendo atividade física, a gente está oxigenando melhor, a gente está também prevenindo demência. O grande desafio é porque a gente vem de uma cultura de que o idoso tem que ficar parado, tem que ficar quieto em casa, já trabalhou demais, já fez coisa demais, agora para ficar sentado no sofá.
12: Isso vai passando do mais velho para o novo. Não, vovó está muito fraquinha, então vamos deixar ela quieta, ela na rede, porque ela já não consegue andar direito, e isso vai se perpetuando.
0: Exato.
12: Através da sarcopenia, que é a perda de massa muscular, magra, de força muscular, levando ao idoso a queda, a complicações da queda, a dificuldade de andar, a dificuldade de se locomover, usar bengala, né, cadeira de roda, enfim, tudo que vocês pensarem em relação a isso. A gente já discutiu nos primeiros módulos com as professoras sobre o problema da atividade física. A gente tem uma atividade física aeróbica, a caminhada, que agora a nossa unidade de saúde manda fazer 150 minutos por semana, e duas atividades de força intercaladas duas vezes por semana. Então, essas recomendações, muitas vezes, ou a maioria das vezes, não são seguidas, e não existe uma política de saúde pública nos nossos dirigentes que faça com que isso seja realmente uma realidade. As pessoas fazem do jeito que querem, acham que andando vai resolver o problema, não faz atividade de força, de musculação. Como é o posicionamento do projeto Viver em relação a isso?
0: Perfeito. Entendendo justamente que um dos pilares de um envelhecimento saudável, de uma vida ativa, é a atividade física, a Viver Saúde estruturou uma oficina de educação física, né? Nessa oficina tem aulas coletivas, aí a gente agrega também a questão, né, de você estar participando de um grupo, estar ali formando amizade, interagindo, e também acompanhamento com o educador físico. Então, existe essa oficina, né, dentro desse plano de acompanhamento do tempo de viver, né, do acompanhamento da pessoa idosa, existe essa oficina de atividade física com o educador físico, que é uma coisa bem interessante, que a gente vai justamente tentar estimular, né, incentivar esse idoso a praticar atividade física. E, além disso, ele vai ter também um acompanhamento nutricional, tem terapias com culinária, né, para aprender a se alimentar de forma mais saudável, e geralmente é um combo. Quando você começa a se exercitar, você quer comer melhor, é como se um hábito fosse puxando o outro, né, e você tem um ambiente que lhe proporciona isso de uma forma mais fácil, né, você já sabe onde pode fazer, sabe que tem um grupo que você pode contar, esse hábito se torna melhor, porque quando a gente quer que uma pessoa idosa adquira um hábito, você tem que dar estratégia, você tem que direcionar o que, é que ela tem que fazer, né? A gente não pode só dizer, faça atividade física, a gente tem que dizer como ela tem que fazer, olha, procure tal educador físico, vamos se alimentar melhor desse jeito, aqui as receitas, vamos aprender a cozinhar, né? Então, essa é a proposta também do Tempo de Viver, é entregar as estratégias de como essa pessoa idosa, ela pode ter uma vida mais saudável, né?
12: Muito bem. Já estou querendo matricular nessa escola.
0: E a comida é gostosa, viu? O educador físico é gente boa, viu? Animadíssimo.
12: Aí é centralizado?
0: Essas atividades ocorrem lá na sede. Exatamente, lá na sede.
12: Mas daqui a pouco vai ter que ter um em cada unidade.
0: Com adesão, né? Vai ter que ampliar.
12: Vai ter que ter uma estrutura bem. Porque esse é um dos pilares da saúde. Como foi dito aqui, a gente está concluindo nesse programa brilhantemente com a sua participação, né? Mostrando ali que não é conversa nem propaganda, é a realidade. Estamos diante de um grande desafio. Transformar as pessoas doentes em pessoas saudáveis. Não falar em doença oncológica, falar em saúde oncológica, saúde cardiovascular, saúde metabólica, saúde nutricional, saúde muscular. E a gente teve um programa aqui que a gente falou muito sobre essa parte da importância do músculo na saúde, né? O músculo esquelético, que é o músculo que nos sustenta, o músculo que forma juntamente com nossos ossos, cartilagens, articulações, formam o sistema locomotor, o sistema músculo esquelético. E esse músculo estriado contrai rápido, gasta muita energia, faz com que o movimento seja importante, ele tem uma importância muito grande também na saúde. Inclusive na saúde imunológica, que a gente falou aqui no programa. Excessos de exercício em idosos podem ocasionar lesões graves, podem ocasionar doenças infecciosas por imunodeficiência, enfim. Como dizia minha avó, tudo demais é muito. Por isso que é o cuidado que o geriatra tem com esse aspecto. É que ele tem que saber medir, saber a tosse. Não pode ser qualquer pessoa fazendo o exercício que quiser, onde quiser. Tem que existir todo um protocolo que a Vivi tem dentro desse projeto. E vai dizer aí, você vai fazer assim, seu exercício vai. E o educador físico para saber até onde ele pode ir. O fato de você. Por exemplo, você caminhar 30 minutos por dia durante 5 dias, segunda a sexta, você vai dos 150, que a OMS pede que faça. Fizer duas vezes atividade muscular, musculação, então você estará seguindo essa determinação, essa parte se está bem. Nos próximos capítulos, a gente vai ver a parte nutricional. Vamos ter também aqui a possibilidade da gente ver o que está sendo feito do ponto de vista nutricional. nordestino ele come meio atravessado. Porque na época, porque naturalmente a gente já se acostuma a comer feijão com arroz. Eu me lembro quando eu era estudante, lá no interior se comia feijão com farinha. Mas a farinha não tem, não substitui o arroz. Mas quando o feijão junta com o arroz, parece que os aminoácidos essenciais se equilibram e pode não substituir, ninguém substitui a carne animal, a produção animal. Mas consegue fazer com que as pessoas se nutram. Uma pessoa, por exemplo, que só come feijão e farinha, está fadada à desnutrição. E isso no nosso meio nordestino, quem não vai comer um feijão com a farinha?
0: Na verdade.
12: É muito gostoso. Mas o gostoso, muitas vezes, não é nutritivo. Então, como ensinar a se alimentar? Quais são os hábitos e os vícios alimentares? Não é isso. Quais são os tabus alimentares? Mas aqui eu estou falando em atividade física e que foi colocado aqui que já existe, né? Já existe uma política, já existe um direcionamento também para isso aí. E lembrar que o músculo ele regula também muita coisa. E a gente sabe que tem o eixo, o intestino, né? Cérebro. Existe o eixo intestino, músculo. Existem citocinas que o músculo produz. As mioquinas, né? Existem também hormônios que são liberados durante a contração muscular e vão favorecer toda a dinâmica do comportamento muscular. O que que você. Quais são. Você, como geriatra, obviamente, vai com uma responsabilidade grande com os idosos. Realmente, se você, o que que você poderia dizer aí? As cinco coisas mais importantes que você gostaria de dizer, que está sendo feito e que os resultados que você espera sejam bons.
0: Então, vamos lá.
12: Responda como quiser.
0: Tá
12: Você não
0: certo.
12: precisa seguir as regras.
0: Tá certo. Eu acho que, assim, como a gente conversou, né? A cuidado do paciente idoso, da pessoa idosa, é muito complexo, né? Então, precisa ter uma pessoa, um médico acompanhando, né? Esse cuidado longitudinal, esse cuidado integral e completo é necessário. O paciente idoso ele não pode ficar solto sem ter nenhum médico que coordene o cuidado dele. Então, acho que esse é um ponto importante. O segundo que a gente falou é sobre a atividade física, né? Aquela pessoa idosa começar a praticar a atividade, mesmo que ele não atinja ainda as metas determinadas, né, pela OMS, mas começar 10 minutos no seu dia já vai fazer a diferença. De 10 em 10 vai chegar nos 30, depois vai chegar nos 5 vezes na semana, né? Então a gente ter essas estratégias de incentivar, de motivar o paciente, né, durante a consulta, é importante para que ele consiga aderir ao que tem que ser feito em relação à sua saúde, né? Outra coisa também importante é a prevenção e identificação da sarcopenia, é algo que a gente faz no acompanhamento do paciente idoso. Isso também está dentro do plano, né, de atendimento do tempo de viver, esse rastreio da sarcopenia. E aí, a partir do momento que é identificado, a gente iniciar o tratamento, as orientações que tem que ser feito, né? Fora isso, é essa mudança de paradigma, né? Da gente sair dessa perspectiva da doença, de enxergar uma pessoa idosa como uma pessoa que vai ser sempre doente, incapaz, mas, na verdade, ver ali a potencialidade de envelhecimento saudável, de envelhecimento ativo, de saúde, né? Enxergar que não, os anos eles não determinam quem você vai ser, o que você consegue fazer. Óbvio que existem limitações, existem doenças que podem acontecer, que se acumulam ao longo dos anos, existe demência, mas a gente enxerga hoje que nós temos a capacidade de promover saúde, de identificar já desde os seus 50, 60 anos o que pode ser feito para se atingir esse envelhecimento mais saudável, esse envelhecimento ativo, para não ter essa carga tão grande de doenças e ter saúde e qualidade de vida. Acho que, no fundo, o que todo mundo quer é envelhecer bem, conseguindo fazer as coisas que gosta, tendo a cabeça boa, se alimentando bem, estando mais tempo com a família, com os amigos, né? E isso é qualidade de vida, né? Então, a mensagem que eu gostaria de deixar é essa. Não...
12: Vocês estão preocupados... Eu sempre falo que a gente falando em educação. É, a nossa empresa trabalha com educação e treinamento. E vocês estão preocupados com o treinamento de cuidadores? Porque existe um lado muito importante no idoso. Muitos idosos são solitários, vivem só, e tem uma pessoa que cuida da sua saúde, que dorme com as pessoas, que dorme com os idosos. E eu vejo, quando eu estava na ONP, eu sempre dizia que, paralelo ao treinamento de enfermeiros, fizesse também um treinamento de cuidadores. E eu tenho um irmão idoso, que é Atamar, e tem os cuidadores de escala de plantão, e eu vejo digamos assim, algum potencial que eles têm de aprender mais, e muitos deles são até enfermeiros também. Uhum. E assim, eu acho que isso deveria ser, porque isso já é uma sequela. Nós vamos trabalhar na base, vamos trabalhar na base, vamos fazer tudo isso para ele não adoecer, mas já estão doentes.
0: Sim, como cuidar deles, né?
12: Porque às vezes um mau cuidador leva tudo.
0: Com certeza.
12: Leva todo o trabalho. E quando você fala naqueles muito frágeis, né? Você lembra que você falou?
0: Sim.
12: Muito frágeis. Também as geriatras que lhe precederam também falaram muito sobre isso. Muito frágil. Merece um cuidado todo especial. Já na atividade física, já não é aquilo que pode ser feito na sua intensidade.
0: Sim.
12: E aí eles vão ter que ter um suporte, seja emocional, seja presença, a própria presença, o trato com esses profissionais, que são profissionais de grande importância hoje na saúde humana, são os cuidadores. Então, existe algum, deve existir, pelo menos em andamento, mas sua opinião.
0: Sim, eu concordo que o cuidador, ele é a ponta ali do cuidado, né? Ele que está do lado do paciente no dia a dia, que muda o decúbito, né? Muda ele de posição, faz as trocas de higienização, né? Então, ele é uma pessoa importantíssima no cuidado, que a gente tem que abraçar, né? Muitas vezes ele não tem a orientação de como é que...
12: Estão perdidos.
0: E essa parte de educação eu gosto muito, porque... eu acho muito importante, por exemplo, numa consulta ou numa visita, o cuidador está presente para ouvir as orientações. Sim. Médicas, entender, né, o que pode acontecer, como é que tem que ser feita a medicação, quais são os cuidados, né, quais são os pontos de atenção. Existem coisas muito simples, que é ensinar como é que tira da cama sem machucar, como é que faz a transferência da cama para uma cadeira. Isso é uma coisa que tem técnica, né? Tudo tem técnica. Como é que segura, como é que dá um banho.
12: Que é uma competência da enfermagem.
0: Isso.
12: A própria medicina em alguns cursos. Mas que deveria ser dos cuidadores.
0: Sim.
12: Os cuidadores era para ser uma profissão reconhecida.
0: Sim.
12: Como enfermagem, como educação física, como todas as outras, medicina, etc.
0: E precisam também, né, de orientação em relação a isso, higiene da boca, como é que dá o banho, se tem dispositivo, né, gastrostomia, sonda, né, como é que manuseia ali. Então, reconhecer a importância desse cuidador. E sempre que possível, seria interessante ter realmente um projeto, né, um mini curso, algo assim, voltado para o cuidador. Cuidadores de idosos, vamos aqui oferecer um treinamento de cuidados essenciais da pessoa idosa, né? Isso seria muito interessante, e eu acho que teria uma boa adesão também, porque eu sinto que eles, bons cuidadores, querem melhorar, né? Querem saber como se cuida melhor. Às vezes falta isso, falta onde conseguir essa informação, né? Onde achar essa... Quem eduque, né? Quem ensina.
12: É um mercado muito interessante.
0: Uhum.
12: Porque eles dão plantões, né? Então, 4, 5 plantões, ele já garantiu ali. melhor remunerados também. Então a
0: Sim.
12: gente pensava também na parte de recursos humanos, porque fazer um projeto desse, que a gente quer que o resultado venha na forma de cuidado, na forma de mudança de comportamento, tudo isso, eles são indicadores subjetivos que vão dar muito trabalho você operacionar, mas ao mesmo tempo o resultado vai chegar um dia, né? E esse dia será um dia que não vai mais dar para trás. Vai ser a garantir a sustentabilidade do projeto, garantir o grau de permanência do plano, que a pessoa se sinta satisfeita, né? Então, é muito interessante essa sua explanação hoje, combinando a atividade física com o ciclo de vida dos idosos. A gente vai deixar esse final para você falar um pouco sobre o que você gostaria de falar que eu não perguntei, e depois a gente encerrar o programa. Mas
0: Perfeito.
12: fique à vontade, acho que não tem tempo.
0: Tá certo. Acho que a mensagem final, aproveitando esse gancho, né, que a gente falou das diferentes fases, né, do envelhecimento, é que em todas as situações sempre tem o que ser feito, né? Sempre dá para a gente cuidar, seja no envelhecimento ativo, seja numa pessoa idosa que tem doenças, é acamado, sempre há o que fazer, porque o cuidado, ele sempre vai acontecer em todas as situações, né? Então, reforçar o que a gente conversou, né, sobre a importância e o papel do geriatra no cuidado da pessoa idosa, é essencial, né, que o idoso tenha esse olhar do geriatra para justamente prevenir, justamente conseguir trazer o melhor envelhecimento possível. Seja ele num cenário de envelhecimento ativo ou no envelhecimento com doenças, e também trazer a mensagem dessa inovação, dessa forma diferente de cuidado, de organização do cuidado, né? Essa coordenação com a equipe multidisciplinar, com a enfermeira navegadora, com a equipe de médico de família e de geriatras, né? Que o tempo de viver vai trazer, né, essa revolução no cuidado da pessoa idosa, né? Eu acho que realmente não tem nenhum outro plano que tenha estruturado essa forma de acompanhamento. Isso é uma coisa inédita e é uma coisa que a ciência já mostra para a gente, né, que traz resultado, né? Você acompanhar essa pessoa idosa ao longo da vida dessa forma preventiva e contínua. E por fim, como o tema hoje é atividade física, vamos exercitar, vamos se mover, buscar aos pouquinhos adquirir os hábitos, né? Vamos começar ali com 10 minutos, daqui a pouco vai virar 30, daqui a pouco 5 vezes na semana. O importante é sair da inatividade, né? Praticar algum tipo de exercício, pode ser alguma coisa que você goste, coletivo, na atividade aeróbica. Depois vai entrando na musculação também, 2 vezes na semana, pelo menos. E um hábito vai puxando o outro. Ah, eu tenho essa sensação até por experiência própria, né? Não vou mentir que a academia, vou porque precisa ir, né? Mas vou, porque eu sei que isso lá na frente vai me trazer benefícios que eu vou conseguir colher, né? Então, plantar os frutos hoje para a gente coletar lá na frente.
12: Estamos encerrando o programa Médico da Gente. Espero encontrá-los no próximo domingo, se Deus assim o permitir. E os assuntos vocês aguardem que domingo tem muito mais novidades. Até lá.
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3: 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A Mix conversou com Armandinho e nesse bate-papo, o cantor falou um pouco sobre a história da música Desenho de Deus, um dos maiores sucessos da carreira dele. Na entrevista, Armandinho revelou que a inspiração para a letra dessa faixa veio diretamente nas praias de Santa Catarina. Ouve aí o próprio Armandinho explicando tudo.
4: E quando chega em Santa Catarina, começa os desenhos no litoral, aqueles desenhos lindos, cara, desenhos que tu olha de cima pra uma perfeição, as baías e entradas e aquela, e aquele verde, aquela água clara. E eu comentei, cara, pra um amigo meu que viajava junto comigo, de cara, olha só que viagem isso. Deus, quando chegou aqui nesse lugar, ele deve ter conhecido uma pessoa muito especial, cara, porque ele começou a desenhar esse litoral todo. Aí é mesmo, olha só que viagem, desenho. Ah, quando Deus desenhou, ele tava namorando. Quando Deus te desenhou, ele tava namorando. E eu fiquei com esse refrão, cara. Quando Deus te desenhou, ele tava namorando. Eu achava maravilhoso o refrão.
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0: essa faixa veio diretamente nas praias de Santa Catarina. Ouve aí o próprio Armandinho explicando tudo.
1: E quando chega em Santa Catarina, começa os desenhos no litoral, aqueles desenhos lindos, cara. Desenhos que tu olha de cima pra uma perfeição, as baías e entradas e aquele verde, aquela água clara. E eu comentei, cara, pra um amigo meu que viajava junto comigo, de cara, olha só que viagem isso. Deus, quando chegou aqui nesse lugar, ele deve ter conhecido uma pessoa muito especial, cara, porque ele começou a desenhar esse litoral todo. Aí é mesmo, olha só que viagem, desenho. Ah, quando Deus desenhou, ele tava namorando. Quando Deus te desenhou, ele tava namorando. E eu fiquei com esse refrão, cara. Quando Deus te desenhou, ele tava namorando. Eu achava maravilhoso o refrão.
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volta para o ano de 1989 para lembrar de uma música que, por um lado, tem uma letra triste em alguns momentos, mas, por outro, é muito significativa, emocionante e representa muito. É um clássico do rock brasileiro gravado no famoso álbum As Quatro Estações. Pais e Filhos da Legião Urbana.

0: Mix agora 10h26 é o Smash Mouth All Star.
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0: Mix agora 2 para as 11, Pitty na sua estante. Na sequência tem 3 das mais pedidas da história da Mix do ano de 1999.
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0: Mix agora 11h23. Bom dia pra você. Música nova. YouTube com Martin Garrix. A música chama Fireflies. Quer ouvir de novo? É só pedir.
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0: Mix, agora é 11h54, BTS com Dynamite. Falando em BTS, tá sabendo, né, que os caras desistiram do Grammy 2027 e disseram não vamos participar. A gente só não sabe se é a premiação que tá perdendo ou se é o BTS. Qual que é a sua opinião aí? Bom, mas o motivo dessa ausência no Grammy 2027 é o seguinte. Foi agora instalada, né, uma nova categoria. Melhor performance de música pop asiática. E o grupo não gostou, não. Disseram que gostariam de participar normalmente. Prefere que a sua música não seja dividida por região ou idioma. A matéria completa tá no site radiomixfm.com.br.
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0: 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Mix agora meio dia em ponto. Uma ótima tarde pra você. Excelente domingo, dia 9 de agosto. Mais uma edição do Top Mix com as quatro músicas mais pedidas por você. E ainda,

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1: Mix agora meio-dia e 5, tá aí, ó. Detonautas com Rádio Love Nacional. Terceira posição aqui no Top Mix, Zara Larsson em quarto lugar. Agora é o seguinte, antes do primeiro e do segundo, vamos pra 2004 relembrar esse mega sucesso do Green Day. 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

0: aqui é Simone e eu quero pedir a música do Backstreet Boys, Everybody.
1: Fala galera da Mix, que é Valdir, toca uma música aí do Coldplay.

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0: Mix, agora meio-dia e 41. Esse é o Backstreet Boys. Já já a gente volta com muito mais. Fica aí.
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0: 5 é Just Mais. Esse é o Bruno Mars, Bruninho por aqui, né? Já pede a sua, 11983408000. Ótimo domingo pra você.
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0: Mix, agora faltando 2 minutos para as 2 da tarde. Sia com Shampoo, Cheap Thrills, fechando mais uma hora por aqui. Já já, claro que tem mais músicas também na sua tarde de domingo. Tem No Break, 2 horas diretas sem intervalos comerciais. Até daqui a pouquinho, depois do intervalo, fica aí.
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0: Vamos que vamos, né?

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1: Mix 03 e 1, uma ótima tarde pra você. Tá aí, ó, continuando por aqui, 2 horas diretas sem intervalos comerciais. Esse é o No Break com Audioslave, Like a Stone. Continua.
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1: Mix Garoto 327 com Melim, eu vi dizer. 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
1: Continua com o

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1: Mix número 356, Don't com Anxiety, fechando aqui mais uma edição, duas horas diretas sem intervalos comerciais, No Break, já era, continue participando, tá? 11 9 8 3 4 0 8 mil.
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1: Vamos falar de novidade, atração internacional vem ao Brasil. Tô falando de Rubenstein, que anunciou que vai se apresentar aqui este ano. A banda marcou 6 shows no Brasil no mês de novembro, tá? Rubenstein deve tocar 1º de novembro no Espírito Santo.

0: estreou nas paradas musicais lá em 2004 com o sucesso The Reason. Muito sucesso, inclusive, né? E os ingressos para esses shows no Brasil já estão à venda em Ticket Bolt. Então, se liga!
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0: Essas foram três das mais pedidas por você em 2012. A qualquer momento tem mais.
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0: agora 4h46, curtiu essa? Seu pai curtiu também, pode ter certeza, viu? Uma clássica do pop rock nacional, né? Titãs, Marvin, tem mais música aqui no seu domingão, hein?
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0: Mix agora 5 para 5 e Van Halen Can't Stop Loving You.
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0: E ó, mais uma atração internacional vem ao Brasil, viu? Dessa vez o Rubastank anunciou que vai se apresentar por aqui. Boa notícia, né? A banda marcou 6 shows no Brasil, todos no mês de novembro. Ó, o Rubastank deve tocar dia 1º no Espírito Santo, em Vitória. Dia 2 em BH, Minas Gerais. Dia 4 tem show em Curitiba, no Paraná. No dia 6, Campinas, São Paulo. Dia 7, São Paulo, capital. E depois, fechando no dia 8, o mega show no Rio de Janeiro. Vale a pena, né? Rubastank, se você tá afim, tem ingresso à venda ainda, viu? Vai no site Ticketbolt, tem tudo por lá. E você quer saber mais notícias do Rubastank, de outras bandas, de tudo? Vai no mixfm.com.br.
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0: 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Mix agora 5 em ponto. Boa tarde pra você. Por aqui o Luciano Leão e a partir de agora você vai dar um rolê com a Mix. Isso por todo o Brasil, viu? Top Mix, Rolê Brasil, as melhores da rede Mix de rádio por todo o nosso país. Quais será que são as 4 de hoje? Tenho certeza que aquela que você tá afim de ouvir vai rolar por aqui. Pra começar o rolê, vamos pra Uberlândia, Minas Gerais. A Mix Uberlândia mandou bem demais. Dead Swims, Bad Dreams.
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1: Mix e continua por aqui o Top Mix Rolê Brasil, chegando o terceiro lugar de hoje, vem da Mix Rio de Janeiro aí, mandando bem demais, sempre ela, né? Madonna.

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1: 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E continua por aqui o Top Mix Rolê Brasil. As melhores de hoje e também as melhores de todos os tempos aqui da Mix, né? Por exemplo, 2002. O que você fazia em 2002? Tem gente que nem tinha nascido ainda, viu? Mas quem bombou em 2002 aqui na Mix foi o Simple Plan. Indicação da Mix de Santos, litoral de São Paulo. Lembra de Perfect?
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5:12 de 2002, voltando para 2026 aqui no Top Mix Rolê Brasil. Vamos para a posição 2 de hoje. A indicação que vem da Mix João Pessoa na Paraíba. Maravilhosa João Pessoa. Indicação que veio.

0: E a indicação do 01 de hoje vem da Mix Belo Horizonte, Minas Gerais. 01 tem seu cara, né? Bruninho do Brasil, Bruno Mars.
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1: Mix 5:19, fechando por aqui o Top Mix Rolê Brasil. Bruno Mars, I Just Might, posição 1 de hoje. Aliás, que sequência do Top Mix Rolê Brasil, né? One Republic, Madonna, Ted Swim, Zé Louco, só o filé. Fica por aqui o Top Mix de hoje, mas durante a semana você sabe que rola, né?
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Mix, agora 5h46 e o Capital Inicial, a sua maneira. Daqui a pouquinho, 6 da tarde, pra você, as 3 melhores da história da Mix. Aliás, as melhores sempre aqui na Mix, né? 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

0: entender, né, pô?
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0: agora 6h29, Charlie Brown Jr., te levar. É a Mix que leva aqui no Domingão com muita, muita música boa.
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0: Beth, Ben Harper, Diamonds on the Side. Fica aí daqui a pouquinho pra você. Tem clássicas, tem histórias, tem baú da Mix Express.
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E boa noite pra você, eu sou o Luciano Leão e aqui no baú da Mix Express, uma historinha rápida pra você da banda Queen, de 1986. Essa música que você vai ouvir agora foi feita primeiramente pelo Roger Taylor, o guitarrista do Queen. Só que aconteceu o seguinte, Roger Taylor saiu de férias. Aí o vocalista, o Freddie Mercury, foi lá, pegou a música, mudou tudo e deixou do jeito que você vai ouvir agora. Tô falando de A Kind of Magic, pra você, Queen.

0: Minaj, cê é louco, que feat que é esse, né? Build and Beat, fica aqui na Mix, na volta tem muito mais pra você, as três mais da história da Mix, qual ano será, né?
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0: Mix agora 20 para as 9, o Creed, My Sacrifice.
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0: Mix, se liga, hein? No ano que vem, Lollapalooza Brasil completa 15 anos. E pensando nisso, a Mix fez uma lista com 15 shows que foram marcantes na história do festival. Tem muita coisa boa.

0: encontro dos Titãs e também Miley Cyrus, Billie Eilish e por aí vai. Aí fica aquela pergunta, né? Pra você, quais foram os shows mais marcantes do Lollapalooza Brasil que rola desde 2012? Você tá a fim de ver a lista, né? São 15 shows históricos. Vai em radiomixfm.com.br, tem tudo lá pra você.
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